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1: 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Bom dia. 6 horas.
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1: 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Bom dia. 8 horas.
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2: 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Bom dia. 9 horas.
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1: 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Vícios na televisão e videojogos. Sinais de alarme. O seu filho evita sair de casa, tem um rendimento escolar fraco, dificuldades na socialização, isola-se, revela falta de interesse por outras atividades. Qual o problema base? A televisão e as consolas são frequentemente usadas pelos progenitores como amas. Enquanto a criança está a jogar ou em frente ao televisor, está quieta. Também o próprio comportamento dos pais, que passam horas a ver TV, se torna um exemplo. O que fazer? Instituir a regra, primeiro o trabalho, depois o lazer, e fixar uma hora para deitar. Se a criança quiser passar todo o seu tempo de lazer em frente à TV, os pais têm de competir com outras atividades, como jogos sociais, leitura de livros, conversas. Pode custar um bocadinho descolá-lo da televisão, mas se a atividade que propomos lhe agradar, depressa se esquece da TV e envolve-se noutras áreas. 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

fez o desafio, eu pensei fugir à literatura. De facto, seria um pouco mais difícil a literatura escolher apenas um. Enquanto que se for para os livros técnicos, eu tenho uma escolha que é imediata. Em 1958, ano em que eu fiz 10 anos, a meu pedido, a minha avó ofereceu-me um livro, uns anos. Esse livro era a tradução espanhola de um original inglês do Sir Mortimer Wheeler, o Archaeology from the Earth, Arqueologia de Campo, porque já nessa altura, enfim, eu tinha uma enorme curiosidade e uma enorme vontade de meter as coisas na arqueologia. O facto é que esse manual me acompanhou até hoje, é um dos livros distantes a que eu vou com alguma frequência, não é? Representa uma fase particularmente importante da arqueologia contemporânea, imediatamente anterior àquilo que se tem chamado a nova arqueologia de 68 para a frente, não é? E é um livro extremamente marcante para a minha geração. Estabelecemos uma série de metodologias de trabalho, algumas das quais mantêm validade, outras obviamente evoluíram, não é? E é por isso que eu escolhi o livro.

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2: 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Os dias da história, uma compilação de Paulo Jorge de Sousa Pinto, com edição de Daniel Vieira. 4 de junho, 1913. Ação de protesto de Emily Davison, em Inglaterra. Teve lugar neste dia o Derby de Epsom, uma das mais importantes corridas de cavalos em Inglaterra. Quando os cavalos em competição passaram na última curva, antes da reta final, uma mulher passou pela barreira de proteção e colocou-se no meio da pista. Pouco depois foi colhida por Anmer, o cavalo do rei Jorge V. O incidente foi registado em vários filmes que cobriam o evento. O jockey não sofreu lesões graves, mas a mulher foi de imediato levada para o hospital. Morreu 4 dias depois, devido a fraturas no crânio. Chamava-se Emily Davison e era uma ativista do movimento sufragista que lutava pela concessão do direito de voto às mulheres. Nunca foram inteiramente esclarecidas as razões do seu ato. Investigações recentes apoiam a tese de que terá tentado colocar uma bandeira com as cores do movimento sufragista num dos cavalos em competição e que foi colhida pelo cavalo do rei por acidente. Emily Wilding Davison tinha 40 anos de idade e era originária de uma família de classe média londrina. Em 1906, juntou-se à Women's Social and Political Union, a mais militante organização feminista inglesa que lutava pelos direitos das mulheres e, em particular, pelo direito de voto. Deixou então o seu trabalho como professora para se dedicar integralmente à causa sufragista. Pouco depois foi presa, a primeira de 9 vezes. Entrou em greve de fome em várias detenções e foi frequentemente alimentada à força na prisão. Os eventos deste dia mereceram ampla cobertura por parte da imprensa e causaram enorme impacto na opinião pública. A morte de Emily Davison constituiu um momento da viragem na luta do movimento sufragista. A pressão pública e o início da Primeira Guerra Mundial levaram o governo britânico a decretar uma amnistia e a libertar todas as ativistas presas no ano seguinte. Em 1918, foi promulgada uma primeira lei a alargar o direito de voto às mulheres e, finalmente, 10 anos mais tarde, foram abolidas as últimas restrições ao direito de voto feminino. Os dias da história.
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2: Pedofilia, definição, perfil do agressor e consequências na vítima. A pedofilia constitui-se como uma relação entre um agressor e uma vítima, uma criança. Ao contrário do que se pensa no senso comum, a pedofilia não se traduz necessariamente em abuso sexual, mas sim interesse sexual. Em última análise, caracteriza-se por uma intensa atração de um indivíduo a uma criança. Contudo, este interesse ou atração pode não vir a ser consumado. Para uma melhor compreensão desta designação, o ouvinte deve entender a existência de dois tipos de pedófilos: o pedófilo não criminoso e o pedófilo criminoso. O pedófilo não criminoso é aquele que, apesar de manter interesse sexual na criança, tem o discernimento e a autodeterminação de manter essas suas fantasias na sua mente, sem as pôr em prática. Por sua vez, o pedófilo criminoso, também denominado por abusador, apesar de lhe ser reconhecido discernimento e autodeterminação, deixa que as suas fantasias se tornem reais. A pedofilia enquanto crime ocorre muito frequentemente em contexto familiar, sendo que na sua maioria o agressor é de sexo masculino. Estes atos promovem grandes danos no desenvolvimento da criança. Neste sentido, a prevenção deve ser iniciada o mais cedo possível, quando a criança começar a ter compreensão da sexualidade, começar a compreender o seu corpo. Os pais já devem orientá-la para que ela não permita que toquem no seu corpo sem a sua permissão, muito menos nas partes íntimas. Algumas crianças, quando abusadas sexualmente, podem ter dificuldades para estabelecer relações harmoniosas com outras pessoas, podendo também se transformar em adultos que abusam de outras crianças ou que se iniciam na prostituição. É muito frequente as crianças abusadas ficarem aterrorizadas, confusas e muito temerosas de contar sobre o incidente, sendo até inundadas por sentimentos de culpa, o que leva a que muitos dos casos nunca venham a ser descobertos. Neste sentido, é importante que os responsáveis pela criança estejam atentos aos sinais de abuso, pois sabe-se que uma criança é facilmente manipulada e que não tem condições de compreender e consentir uma relação sexual. Além dos danos causados pelo abuso em si, constatou-se que existem os possíveis danos secundários gerados pela relação do abuso, como a reação da família perante a descoberta do ato e a falta de preparação dos técnicos que atendem as vítimas. Assim, assume-se que é de suma importância os profissionais que atuam nesta área estejam especialmente atentos a estas possíveis consequências, uma vez que ao ignorar tais aspectos pode estruturar ainda mais a vítima. Em última análise, a criança abusada precisa não só do restabelecimento da sua integridade física e psíquica, como também de proteção, assistência familiar e, fundamentalmente, ser afastada do agressor.
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Hoje vamos falar de proteções. Proteja as suas aplicações uma a uma com um código individual. Se não quer que ninguém aceda às suas aplicações, mesmo que esteja autorizado a usar o smartphone, então é melhor espreitar esta apps. É grátis. O Locker Pro vem trazer aos utilizadores do Windows Phone uma forma de protegerem individualmente as suas aplicações associando um código de padrão ao código numérico. Desenvolvida pela Studio Circle, esta ferramenta acaba por não ser uma proteção totalmente eficiente para além do acesso através do menu principal. Se os utilizadores usarem o menu lateral, conseguem entrar sem código. Mesmo assim, é eficaz em relação aos utilizadores mais novos que usam os smartphones para jogar e muitas vezes acabam por fazer alguma asneira ou colocar posts e imagens nas redes sociais, por exemplo. Esta ferramenta faz também o registro das tentativas de acesso às diferentes aplicações e aí poderá revelar-se mais útil. A aplicação está disponível de forma gratuita na loja Windows Phone. 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
2: A Rádio Estrada Viva conversou via Skype com André Pereira, gestor para Portugal da BlaBlaCar, um sistema que permite juntar condutores e passageiros para a partilha de carro.
3: Pronto, meu nome é André Pereira, eu trabalho como gestor para Portugal na BlaBlaCar. Já tenho vindo a desenvolver esta atividade de há um ano para cá. Inicialmente juntei-me à empresa na sua sede, em Paris, onde ajudei a construir o site, a plataforma em Portugal e a promovê-la, essencialmente junto das redes sociais. E agora, neste momento, continuo a desenvolver essa função a partir do nosso escritório em Madrid. Explicando a BlaBlaCar, o que é, qual é o seu conceito. Pronto, é uma rede social e é a rede social de referência em Portugal e na Europa para viagens em carro partilhado. O que a BlaBlaCar faz é juntar condutores que fazem viagens intercidades e que dispõem de lugares livres no seu carro, com pessoas que estão à procura de transporte para o mesmo destino, os passageiros neste caso, para que possam viajar juntos e dessa forma partilhar as suas despesas. Em média, isto permite aos condutores economizar um terço dos custos da viagem por cada passageiro e, por conseguinte, cobrir todos os seus gastos com 3 passageiros. Os passageiros, por seu lado, encontram uma alternativa mais barata, que lhes permite levar diversos volumes de bagagem, em alguns casos, consoante a preferência dos condutores, animais domésticos, e ainda uma solução que se ajusta ao seu ponto de partida e de chegada, assim como aos seus horários, uma vez que isto é tudo acordado entre os passageiros e os condutores.
2: André, foi fácil transmitir este conceito aos portugueses? Qual é o nível de adesão atualmente à BlaBlaCar?
3: Pronto, este conceito é algo novo em Portugal. Isto é uma atividade que se olharmos para os países europeus, nomeadamente no caso da Alemanha, é uma atividade que já se faz há muito tempo, há algumas décadas já. Em Portugal, quando tentamos disseminar o conceito da BlaBlaCar, temos primeiro que explicar o que é que a BlaBlaCar é e o que é que faz. Apesar dessa barreira inicial, há uma adesão grande e cada vez maior, e hoje em dia já encontra milhares de viagens partilhadas na nossa plataforma em Portugal, e pode em qualquer momento, por exemplo, pesquisar uma viagem, por exemplo, de Lisboa a Porto, quer dizer que é um eixo popular, onde vai encontrar dezenas de condutores que partilham os seus lugares para que possa partilhar as feiras com passageiros.
2: Ou seja, em termos práticos, se eu hoje quisesse aderir e começar a utilizar a BlaBlaCar, o que é que eu deveria fazer?
3: Pronto, bastava ir ao nosso site e registar-se. Inclusive, pode usar, nós temos uma funcionalidade que se chama o Facebook Connect, em que se registra automaticamente com o seu perfil de Facebook. Faz isso em 2 passos, é algo muito simples, e depois vai variar consoante se utiliza o site como condutor ou como passageiro. Poderá sempre utilizar a plataforma como ambos. Se for um condutor, o que faz é partilhar os seus lugares livres no site e indica os pontos de partida e de chegada, assim como a sua hora de partida. Por exemplo, imagine que vai amanhã de Porto para Coimbra. Partilha a sua viagem no nosso site, diz o número de lugares livres disponível, as suas preferências pessoais, por exemplo, se ouve música no carro ou não, se transporta animais domésticos ou não, se fuma ou não, e ainda se é uma pessoa muito conversadora no carro ou não. Enquanto se for como passageiro, faz a pesquisa no site de viagem que pretende fazer, mesmo em Porto Coimbra novamente, aparece uma lista de todos os condutores que estão a partilhar os seus lugares, as suas preferências pessoais e ainda o preço por lugar. Depois pode consultar o perfil de cada condutor, que é público, e que contém uma série de informações, como a fotografia, a biografia, as preferências pessoais que já referi, a fotografia e o nível de conforto do carro, E todas estas informações, e mais e portanto, tudo, as classificações de outros membros com os quais já viajou no passado.
2: Ou seja,
3: E depois.
2: parece-me que, desculpa interromper, em termos de
3: Não, diz.
2: segurança, se eu quero saber que tipo de condutor é, eu posso ver qual é a pontuação que os outros passageiros já deram àquele condutor. É isso, não é? Portanto, eu posso ter uma ideia de quem vou encontrar.
3: Exatamente, tem uma pontuação e para além disso tem também uns comentários escritos, não é? As pessoas escrevem lá detalhadamente a experiência que tiveram com essa pessoa. Para além disso, nós temos uma equipa de atendimento ao cliente, que está disponível todos os dias da semana, com várias dezenas de membros, que se assegura da qualidade e da autenticidade do material que é publicado na plataforma e se houver algum acidente, alguma queixa de um passageiro, o que seja, imediatamente entramos em contato com o condutor e tomamos as medidas necessárias que forem para evitar a classificação.
2: Ok, muito bem. Portanto, aí há um controle de qualidade. Qual é o número, tem ideia, o número médio de viagens por dia em Portugal neste momento, com o sistema da BlaBlaCar?
3: Sim, pronto, isso é difícil de determinar. Nós, isto, como disse, é uma rede europeia, em que eu posso, por exemplo, ter membros italianos a partilhar viagens dentro de Portugal, geograficamente, como posso ter membros que são registados portugueses, registados na plataforma em Portugal, que partilham viagens em Itália, não é? Excessivamente. Nós estamos presentes em 13 países. Posso adiantar, no entanto, os números totais, ou seja, os números a nível europeu. E neste momento, mais de 2 milhões de pessoas viajam todos os meses com a BlaBlaCar, sendo que temos registados mais de 10 milhões de membros.
2: Mas neste momento o número de viagens oferecidas em Portugal conta-se na casa das dezenas, das centenas, só para quem nos ouve ter uma ideia de qual é o volume neste momento.
3: Sim, isso poderá, pronto, poderá ir ao site e consultar facilmente, mas serão milhares. Ou seja, poderá ter centenas apenas, por exemplo, no Lisboa Porto, por exemplo. Ou pelo menos várias dezenas, por exemplo, no aeroporto, e depois terá viagens partilhadas entre diferentes cidades no país, sendo que o total será de vários milhares de euros.
2: Ok, então eu percebi que eu posso me inscrever como condutor, mas também me posso inscrever só como passageiro, verdade?
3: Sim. E pronto, inscreve-se e depois de ter o seu perfil registado, poderá usá-lo, por exemplo, manhã como condutor e à tarde como passageiro. Depois é como preferir, não tem que criar um perfil diferente para condutor e para passageiro. Ou seja, o seu perfil poderá usá-lo para os dois fins.
2: Como é que são definidos os preços?
3: Pronto, os preços são definidos, são fixados pelo condutor dentro de certos limites impostos pela BlaBlaCar. Esse limite é calculado automaticamente pelo site, tendo em conta a viagem que vai ser feita, ou seja, tendo em conta a distância e ainda se essa viagem é feita por autoestrada ou não. E acresce custos de portagens. Depois, isso dá uma certa margem, que dentro dessa margem o condutor seleciona o preço que pretende publicar.
2: Muito bem. Uma das perguntas, como é que é feito o pagamento? É feito diretamente em dinheiro entre o condutor e o passageiro?
3: Sim, o pagamento de antes era feito diretamente em mão, em dinheiro. Mas isto preferimos, interessante, a uma certa altura, alterar a forma de pagamento para o pagamento online. Isto tem diversas vantagens, não é? Para já, porque há um compromisso maior por parte do passageiro, que faz a sua pré-reserva desta forma através do site, e assegura que o seu lugar fica reservado. Da sua perspectiva, assegura que o seu lugar fica reservado e o condutor tem a garantia que irá receber um pagamento para aquele lugar. O passageiro ainda poderá cancelar a sua reserva, mas poderá fazê-lo dentro de um certo prazo. Se por acaso não comparecer, o pagamento será ainda assim transferido para o condutor. E isto reduziu dramaticamente o número de casos em que o passageiro, por exemplo, não comparecia, ou o condutor não comparecia. E isto, desde que nós instalámos este novo sistema, a plataforma tornou-se muito mais confiável neste sentido. Esta forma de pagamento é também um modelo, e atento já a esta informação, é também um modelo de negócio da BlaBlaCar. Ou seja, quando o passageiro faz o pagamento por cartão de crédito no nosso site, para além do preço por lugar, paga também um custo adicional, que é um custo de gestão, que paga os serviços que estão envolvidos com a reserva online, ou seja, um e-mail que enviamos, uma SMS que enviamos para o condutor, a transação do pagamento em si, e ainda uma parte que reverte para a OLK, e é essa a fonte de receita da nossa plataforma.
2: E isso corresponde a uma percentagem da viagem ou como é que é calculado?
3: É uma taxa fixa mais uma percentagem do lugar,
2: Dê-nos
3: do preço por lugar.
2: uma ideia, numa viagem Lisboa-Porto, por exemplo, que pode custar à volta de, para um passageiro?
3: Depende, mais uma vez, depende do preço que o condutor determinou. Poderá encontrar condutores que partilham lugares por 10 euros, por exemplo,
2: Sim.
3: ou menos, como poderá encontrar um condutor que partilha o lugar por 15 euros. Ou seja, dentro daqueles limites impostos ao alacar, é depois o condutor que vai determinar. Mas, por exemplo, imagino que o preço do lugar é 10 euros. Aplicando-lhe a taxa em cima, deverá ser mais ou menos como 11 euros e qualquer coisa. Por exemplo, isto depois varia consoante o preço do lugar, uma vez que é uma percentagem que é aplicada, não é? Mas independentemente dessa comissão, o que é importante reter aqui é que haverá sempre uma alternativa, ou seja, haverá sempre um preço por lugar que é muito mais barato que as outras alternativas, não é? Como, por exemplo, se imagino que o preço por intercidades de Lisboa Porto comboio será qualquer coisa como 24 euros, não é? Ora, na Babacar facilmente encontra uma viagem por 12, 13 euros de Lisboa ao Porto. Sendo que as mais caras poderão ir até aos 17, 18 euros, e ainda assim, consideravelmente mais baratas que a alternativa.
2: Sim, eu já me inscrevi no site e já vi algumas das viagens e realmente parece interessante, sim. André, uma última questão. Como é que analisa este modelo, não de negócio, mas de mobilidade, não é? Portanto, este encontro entre pessoas que fazem viagens e que disponibilizam lugares e alguém que encontra também uma forma de ser transportado mais barato e com alguma segurança. Como é que vê o impacto disto em termos de mobilidade? Quer em termos de redução dos custos, dos custos ambientais, dos custos com deslocações, mas também de um modo mais vasto, não sei se consegue fazer esse paralelo com a segurança rodoviária. Se vê alguma vantagem para a segurança rodoviária neste tipo de modelo?
3: Claro que sim. Pronto, antes de mais, é uma experiência social enriquecedora, né, porque põe as pessoas em contacto, né, num contacto mais próximo. Em termos ambientais, é óbvio que também tem um impacto muito positivo, porque, aliás, chegamos para a ocupação média de um veículo na Europa, creio que é 1,4 ou 1,5 de pessoas por veículo, enquanto que na Babacar era 2,8 pessoas. Para além disso, sempre que faz o pagamento online, uma parte desses custos de gestão que eu referi são também revertidos para reflorestação. Ou seja, a Babacar doa uma parte desse valor para, cada vez que faz um pagamento, para reflorestar 1 metro quadrado de área.
2: Ah, muito bem.
3: E para além, em termos de segurança rodoviária, nós fizemos inclusive estudos com o Instituto de Estatística. E descobrimos que os condutores tendem a viajar mais devagar e a confirmar com mais frequência a pressão dos pneus dos seus carros quando viajam com outras pessoas.
2: Ah, isso é curioso.
3: Determinámos também que a companhia reduz substancialmente o risco de adormecer ao volante, como sabe, é um dos principais motivos dos acidentes rodoviários. Para além disso, os condutores são também avaliados quanto à qualidade da condução, nominalmente pelos nossos passageiros. Por isso, tudo isto leva a que os condutores tenham um cuidado redobrado quando viajam com a Babacar. Por isso, até nesse sentido, a Babacar está, à sua maneira, a aumentar a segurança rodoviária.
2: Muito bem, sim, me parecem ideias bastante interessantes. André Rodrigues Pereira, não sei se quer acrescentar mais alguma informação aqui nesta intervenção, neste encontro via Skype. Se
3: Ah,
2: diga.
3: sim, pronto, queria apenas adicionar das informações que pensou relevantes. Muitas vezes as pessoas associam este tipo de soluções ou de serviços a um serviço dirigido a jovens, a uma solução dirigida a estudantes, mas não é o caso. Em verdade, nós temos membros de todas as faixas etárias e atividades profissionais, desde estudantes de 18 anos, também naturalmente a médicos, advogados, a professores, enfermeiros, etc., de todas as idades. E temos atividade em todos os principais centros urbanos do sul ao norte do país. E também há uma funcionalidade importante, porque por vezes há pessoas, principalmente a audiência feminina, que têm um maior receio em iniciar esta atividade, pois a Babacar disponibiliza uma função que permite que, quando um membro feminino partilha uma viagem, essa sua viagem só é visível para outros membros femininos. Ou seja, tenho a certeza que nunca é contactada por membros masculinos do site. Pronto, isto é uma funcionalidade que está disponível,
2: Mas essa é uma opção, ela pode não o fazer, não é?
3: pode não fazer,
2: Sim.
3: e em verdade a larga maioria dos membros femininos
2: Não o
3: não o fazem.
2: faz. Ah,
3: Ou
2: ok. É.
3: seja, viajam tanto com membros femininos como membros masculinos. No entanto, é uma funcionalidade que está disponível para quem precisa usar.
2: Portanto, considera que é um meio de transporte, é um meio de mobilidade seguro, não é?
3: Sim, com certeza. Como disse, nós viajamos transportamos mais de 2 milhões de pessoas todos os meses pela Europa toda, já há alguns anos, e nunca tivemos incidentes.
2: Muito bem. André Rodrigues Pereira, agradeço a sua disponibilidade por nos mostrar aqui um pouco o que é o BlaBlaCar e até breve. Muito obrigado.
3: Portanto, obrigado. Boa tarde.
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0: 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Boa tarde. Uma hora.
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3: Olá, bem-vindos. Aqui estamos para contribuir com alguns comprimidos de Rizomicina.
4: Vamos lá ver como está essa próstata.
5: Doutor, tenha calma, aguente-se aí. Não. Eu não deixo o seu doutor enfiar-me a mão toda cá dentro.
4: Não diga disparate, senhor. Eu não vou enfiar-lhe a mão. É só um dedo.
5: Doutor, não seja pinóquio, não seja mentirosa. Eu vi muito bem o seu doutor calçar uma luva, está bem? Ora, se for só um dedo, punha-lhe apenas um preservativo, não é verdade?
6: Este doente, por causa das pernas, vai ter que ir para a ortopedia, no piso 8. E por causa da boca, tem que ir para a estomatologia, no piso 3 da ala sul.
7: O pior é que eu só tenho uma marca disponível. Ai, deixa-me cá ver.
6: Então.
7: Ah, já sei. A metade dele que vai para o outro lado vai mesmo debaixo do braço. Pronto.
6: Debaixo do braço, senhora enfermeira? Debaixo do braço?
7: Ai, não se preocupe, doutor, porque eu tomei banho e pus desodorizante.
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13: Eles também vão ao custo certo. Mas quanto é que eles valem?

0: Olá a todos. Bem-vindos ao programa Custo Certo. Ora então, vamos lá começar. O nosso primeiro concorrente é o Ministro das Finanças. Boa noite, Sr. Ministro das Finanças. Então, que prendas é que traz? Diga lá.
1: Bem, trago dívidas, Sr. Fernando Mendes. Muitas dívidas. Há um buraco no cofre de Estado maior do que aquilo que o senhor tem no estômago.
0: Ainda bem que fala em estômago. As dívidas que fico você com elas, precisava era dar uma coisinha para ligar, não é? Vamos então começar a jogar. Por acaso, senhor, por isso sabe o valor do guardado mínimo nacional, sabe?
1: Bem, por acaso, neste momento, não me ocorre. Quanto é?
0: Isto é uma vergonha, é uma vergonha. Pois, senhor ministro, isso é a pergunta que os portugueses fazem. Como é que eu consigo viver com isto? Mas vamos passar ao próximo concorrente. E é o presidente do PCP, Getrário de Sousa. Olá, Getrário de Sousa. Então, e as minhas prendas?
2: Trago aqui os símbolos dos trabalhadores, a foice e o martelo.
0: Então, mas por que eu quero uma foice e um martelo? Quero umas chouriças, uns cães, sei lá, uns cães. Você não tem os cães?
2: Camarada, você também só pensa em comida, não é?
0: Até depois. Acha que eu não sei que aquilo na festa do ajudante são só comusérias e bejecas? É pior que a cama das fitas, é? A diferença é que a cama das fitas há estudantes e na festa do ajudante há o prazo favorito, não é?
2: Mas os estudantes na cama das fitas também trabalham muito. Trabalham para o coma alcoólico.
0: É bem isto, senhor. O amigo sabe, é bem isto. Ora, passamos à pergunta. Olha, então, diga-me lá quanto é que custa manter a Odete Santos calada.
2: Custa muito, custa muito. A camarada Odete fala devagar, mas fala para os cotovelos. E isso custa muito ouvir-a falar. Agora que eu quero aproveitar o tempo de antena para pedir melhores condições de vida para os portugueses, melhores salários, mais subsídios.
0: Essa dos subsídios, não sei se vai agradar muito ao próximo concorrente. Boa noite, Sr. Paulo Portadas. Como está?
3: Estou bem, obrigado, Sr. Fernando Mendes. Veja lá que preço é que me vai perguntar. Se for de alguma hortaliça ou de quilo de sardinha, ainda lhe posso dizer, andei muito pelos mercados durante a campanha eleitoral.
0: É uma pergunta fácil, mas primeiras prendas,
3: Trouxe-lhe este sabonete de alfazema, é igual ao que eu uso, cheira muito bem.
0: Ah, não entendi. Por acaso quer dizer com isso que eu não me lavo, não?
3: Se lava ou não, eu não sei. Só sei que no outro dia a minha empregada estava a ver a televisão e disse: olha, o Fernando Mendes está gordo que nem um porco.
0: Realmente isso já não está a cheirar muito bem. Mas o que é que acha? A ideia, da ideia do amigo Getrário é aumentar os subsídios ao povo?
3: Bem, isso é que não. Só subsídios, só rendimentos mínimos. Vamos é trabalhar.
0: Bem, não se esqueça que há muito desemprego, é? Há muito desemprego.
3: E o que é que eu tenho com isso? Tivesse estudado, há sempre lugar para ministros e para líderes de partidos políticos.
0: Mas a pergunta que eu lhe vou fazer é: quanto é que custa o submarino? Quanto é que custa? Quanto é que acha? Quanto é que você acha que é?
3: É, custa muito, custa. Custa mais do que aquilo que qualquer português consiga imaginar. Aliás, nem sei porque é que o povo se preocupa com o preço dos submarinos se só andam de cacilheiro.
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13: Nunca pensaram os inventores do futebol que o futebol iria acabar por ser um concorrente para as novelas da televisão. Só é pena serem só 90 minutos. Ah, mas é preciso dar um jeito nisso para pôr o futebol em encher chouriços. Estão a ver? Não? Então vão ouvir.

0: Diretor, não acha que os jogos nos dariam muito mais jeito para a guerra das audiências se durassem mais tempo?
1: Tem razão, diretora adjunta. Quem me dera que o futebol fosse comprido.
0: Comprido como, ó diretor?
1: Ó diretora adjunta, você já imaginou o rendimento que um desafio de futebol nos daria se tivesse a mesma duração de uma telenovela? Em vez de se meter só 10 toneladas de publicidade, passávamos a meter 1000 toneladas de cada vez.
0: Bolas! O diretor, quando tem ideias, tem mesmo. Não há maior.
1: Não há maior? Oh, você lá sabe, não é?
0: Pois sei, sei. Mas o meu marido não precisa de saber.
1: Bem, bem, bem. Ou melhor, é não nos desviarmos do assunto, está bem? Temos que inventar uma maneira de pôr os jogos de futebol do tamanho das telenovelas.
0: Eu não vejo como, porque não sou especialista na bola propriamente dita. Olha, nem dita nem cantada.
1: Bolas, bolas. Lá está a diretora adjunta a desviar-se do assunto. O que eu quero é que os jogos de futebol que transmitimos durem muito mais tempo que os habituais 90 minutos. Ah, já sei, já sei. A quem nos pode ajudar a encontrar uma solução? É aquela pessoa que sabe tudo de tudo. O nosso professor Marmelo Cabelo na Sopa.
0: Ah, pois, pois. Ele até sabe tudo acerca do ténis.
1: Do quê, a diretora adjunta?
0: Do ténis com T de tomate.
1: A diretora adjunta é mesmo tarada, né?
0: Tarada e muito completa.
1: Bem, bem, bem, bem, bem, bem. Agora não vamos entrar por aí, está bem, está bem. Oh, chama o professor Dr. Marmelo Cabelo na Sopa, por favor.
0: É para já, senhor diretor. Senhor professor Dr. Marmelo Cabelo na Sopa, peço o favor de chegar ao gabinete do senhor diretor, por favor.
2: Bom, é para já, diretor adjunta. O que é que pretende de mim, diretor? Diga lá.
1: Faça-me um favor, ó professor. O senhor, que sabe de tudo, é capaz de arranjar maneira dos jogos de futebol passarem a ter uma duração igual às telenovelas?
2: O quê? É só isso? Nada mais fácil, meu caro diretor. O mal do futebol, no que diz respeito à sua duração tão curta de apenas 90 minutos, deve-se realmente ao facto de ter lá um juiz, que é o chamado árbitro, mas não ter advogados. Meta-se um advogado para cada jogador e o jogo nunca mais acaba. Meta advogados, homem. Meta advogados.
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1: Acho indecente que critiquem a baixa produtividade dos portugueses e das portuguesas.
7: Mas cais baixa produtividade? Sabem o trabalho que dá preencher 5 milhões e meio de apostas no Euromilhões, sabem? Pois em Portugal, isso foi feito numa semana só. Se isto é baixa produtividade, então está bem.
1: Ai, querida, estou sempre com um certo receio que o teu marido descubra tudo. Para todos os efeitos, ele é polícia e pode dar-lhe o faro.
8: Ah, mas qual faro, querido? Ai, não faças confusões, está bem. Lá por ele ser polícia e dizer que eu sou uma cadela. Isso não quer dizer que ele seja cão polícia.
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1: Hoje trago a naftalina Carlos do Carmo. Carlos Manuel da Ascensão Almeida, nascido em Lisboa em 1941, é o nome de registro do fadista Carlos do Carmo, que optou por este nome artístico em homenagem à sua mãe, Lucília do Carmo, uma das mais talentosas fadistas portuguesas de sempre. Ainda novo, os pais enviaram Carlos do Carmo para a Suíça, onde viria a tirar 3 cursos que o habilitaram cultural e humanamente para uma vida que, a princípio, não parecia destinada ao fado. Carlos do Carmo formou-se em Línguas, Gestão e Hotelaria e, na sua juventude, tinha o gosto musical mais inclinado para alguns nomes da bossa nova brasileira, para Frank Sinatra ou para Jacques Brel. De regresso a Portugal, Carlos do Carmo passou a gerir a casa de fados propriedade dos seus pais, o Faia. Só por insistência de amigos e de um público cada vez mais adepto da sua voz e que o ouvia nas poucas vezes que cantava perante outros, Carlos do Carmo se decidiu por uma carreira de fadista. De início, ainda tentou compatibilizar a sua atividade de gestor com a arte de cantar o fado, mas o esforço era em vão. Em 1963, gravou, pela Valentim de Carvalho, o seu primeiro disco, Loucura. Os êxitos começaram e ampliaram-se até Carlos do Carmo ser considerado, nos dias de hoje, um nome maior do fado masculino. Temas como Por Morrer Uma Andorinha, Bairro Alto, Gaivota, Canoas do Tejo, Os Putos, Lisboa, Menino e Moça e Estrela da Tarde são hoje grandes clássicos. O seu gosto pelo fado ganhou forma à medida que a carreira se foi formando por uma unanimidade clara em relação ao seu talento como artista. Longe do fado tradicional, de características marialvas e saduzistas, Carlos do Carmo, no Casino de Estoril, preferiu sempre cantar as letras de autores mais otimistas, textos e poemas mais virados para o futuro. É desta forma que Carlos do Carmo tem a colaboração de autores como José Carlos Ari dos Santos e de músicos como Fernando Torno, Paulo de Carvalho, José Mário Branco ou José Luís Tinoco. Em 1977, Carlos do Carmo terá atingido, porventura, o patamar superior da sua obra, ao gravar Um Homem na Cidade, álbum conceptual com letras de Ari dos Santos. Neste disco, Carlos do Carmo interpreta êxitos como O Cacilheiro, O Homem das Castanhas, O Amarelo da Carris e Balada de uma Velhinha. Para ouvir hoje, escolhi o fado Os Putos.

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1: 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Boa tarde. Duas horas.
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3: Olá, boa tarde, sejam bem-vindos às Tardes da Rádio Clube do Dão, emissão de quinta-feira, para esta emissão em radioclubedodão.pt. Eu sou o Jorge Henriques e vou fazer-lhe companhia até às 5. Avanço com a primeira proposta musical.

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2: Cá estamos nós para mais um episódio, para mais um podcast, A Arte de Ser Feliz. Hoje continuamos a falar sobre amor próprio.
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2: No episódio passado falámos sobre amor próprio, foi o primeiro desta série. A verdade é que falámos sobre quando nos olhamos ao espelho, se gostávamos do que víamos ou não, e se também tínhamos a capacidade de nos rirmos de nós mesmos. Hoje tenho mais perguntas para a Margarida e vamos a isto. Estás preparada? Olá, Margarida.
4: Olá, Tânia. Olá aos nossos ouvintes. É fantástico falar sobre o amor próprio, porque, como vimos a semana passada, é ele que nos garante a felicidade. E como todos nós queremos ser felizes, é por isso que isto é a arte de ser feliz, então temos que saber se nos amamos a nós próprios e, se não estamos a amar-nos o suficiente, temos que aumentar esse amor.
2: Bem, digamos que eu sinto-me uma verdadeira jornalista aqui a fazer as questões à Margarida. Eu vou então para a próxima pergunta, neste caso a primeira deste podcast. Cuida da sua pele e do seu cabelo usando hidratantes e outros produtos de qualidade? Pergunto eu, em que é que isto é importante, Margarida, para o nosso amor próprio? Será assim tão importante?
4: Olha, eu vou fazer-te uma pergunta para responder à tua. Se tu, neste momento, imagina que tu és solteira e de repente apaixonas-te por alguém e estás completamente apaixonada e queres dar uma prenda a esta pessoa, onde é que tu vais comprar a prenda? Vais comprar a prenda às lojas que vendem baratinho ou vais usar, não vou dizer tudo aquilo que tens, mas mais ou menos isso, tudo aquilo que podes gastar para comprar uma prenda à pessoa?
2: Esta resposta é mais do que óbvia. Com certeza, e até mais para impressionar, iria comprar uma coisa cara, uma coisa de qualidade, para demonstrar o meu amor para com a pessoa. É ou não é assim?
4: Repara como é fácil entender este ponto. Uma coisa que muitas pessoas acham, então, mas porquê é que eu vou gastar 10 euros num shampoo quando eu posso gastar 3? A questão é que quanto menos gastamos em coisas básicas para nós, menos amor próprio estamos a demonstrar. Porque se eu for oferecer algo a uma pessoa de quem eu gosto muito, eu vou querer dar-lhe o melhor. Portanto, se eu gosto muito de mim, então eu vou usar o melhor que eu puder para cuidar da minha pele, do meu cabelo. E já vamos falar mais à frente de outras coisas também, como a alimentação, por exemplo. Mas para já, usar um creme, por exemplo, para hidratar a nossa pele é uma prova de amor. E muitas pessoas nem sequer pensam nisto. Mas se eu tiver, por exemplo, um filho, vou querer que ele esteja bem cuidado. E então porquê que não cuido de mim? E há tantas mães que gastam todo o dinheiro possível e imaginário a cuidar dos filhos, às vezes até com coisas que eles não precisam, e para elas não há nada. Porquê? Porque não há amor próprio.
2: E falaste bem, e muito bem, aliás, sobre este amor próprio, e principalmente das mães que tantas vezes, depois de serem mães, se esquecem delas próprias e investem tudo, não só dinheiro, como energia, como tudo nos filhos, e se vão deixando para trás com o crescimento dos mesmos. É importante, de facto, mimarmos-nos e irmos comprando assim estes miminhos e este cremezinho e irmos cuidando de nós. E aqui não falamos de maquilhagens nem coisas, nada disso. O básico, um bom creme, um bom hidratante, mimarmo-nos, porque também precisamos, mulheres e homens, atenção. Ora, Margarida, falamos de amor próprio. E eu tenho hoje mais uma pergunta para ti. Até porque estamos a falar do nosso cabelo, da nossa pele, agora vamos falar da casa onde nós vivemos. A nossa casa é um lugar onde nos sentimos bem? Para mim é, mas com certeza os ouvintes estão a pensar, será que é? Será que não? Tantas vezes ouvimos dizer, e principalmente nisto, os homens, que não gostam de estar em casa, que gostam mais de sair. Porquê que será? Porquê que nós não nos sentimos bem no nosso lar, na nossa casa? O que é que há aqui? O que é que isto nos quer indicar? Margarida, sabes alguma dica? Sabes nos dar, ou responder, aliás, a esta questão?
4: Depois do nosso corpo, o mais importante que nós temos na nossa vida é a nossa casa. Seja a nossa casa, seja o nosso quarto, seja o nosso espaço. Porque é verdade que algumas pessoas não têm uma casa, têm um quarto, talvez têm um pequeno espaço onde moram. Mas esse deveria ser, depois do corpo, o mais importante. E nós vemos pessoas, por exemplo, que trabalham como escravos até para não ir para casa. Pessoas que vão para os cafés ou outros lugares de onde estão com outras pessoas para não ir para casa. Quando o meu espaço não é aquilo que me faz sentir bem, não há amor próprio. Ou seja, quando eu não me sinto bem no meu espaço, seja ele qual for, seja grande, seja pequeno, quando eu não me sinto bem nesse espaço, é porque não há amor próprio. Portanto, se alguém tem um espaço onde não se sente bem, é urgente que o transforme de maneira a sentir-se bem. E neste caso até te vou dizer mais. Se alguém vive num lugar onde não se sente bem, deve mudar de casa. Não estou a dizer já, mas deve começar a programar isso. Por exemplo, muitas pessoas que vivem ainda com os pais e já têm 30, 40, 50 anos, muitas destas pessoas são infelizes porque continuam a ser controlados. E se não se sentem bem dessa forma, devem pensar em ter um espaço próprio. Só assim poderão ser felizes.
2: Bem, eu quando te fiz a pergunta, já sabia que vinha daí uma boa resposta, mas acho que foi uma resposta muito clara para mim e com certeza para todos os ouvintes. Há que ter este amor próprio e há que cuidar também aquilo que nos rodeia. Se não gostamos tanto, melhorar, como a Margarida disse, e por que não mudar de lugar? Não precisa de ser já amanhã, mas vamos pensando nisto. Até porque para vivermos uma vida, há que vivê-la feliz e num sítio onde gostemos. Pensem nisso e pensem nestas dicas da Margarida Lucas. Volto a referir que pode escrever à Margarida através do e-mail aartedeserfeliz@studios64.pt, aartedeserfeliz@studios64.pt. E pode também procurá-la nas redes sociais. Para terminarmos este episódio sobre este tema, queres deixar uma última dica, Margarida?
4: Eu gostaria de dizer algo que tu ainda não mencionaste, mas eu sei que ainda vais mencionar, mas eu vou adiantar-me. E é que este artigo está disponível nas redes sociais, está no Facebook, no meu, que se nós fizermos este, podemos dizer, este inquérito, este teste, podemos entender melhor onde é que temos que melhorar para nos amarmos mais a nós próprios. Se não conseguir encontrar, por favor, escreva-nos e nós enviamos-lhe o artigo.
2: E agora sim, dou a última dica. Não percam para a semana, até porque vamos falar sobre a opinião dos outros em relação à nossa pessoa. A não perder, Amor Próprio, terceiro episódio, na próxima semana. Até lá.
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0: 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Fica por aqui a rúbrica Soluções Práticas nesta tarde de quinta-feira da Rádio Clube do Dão. Pode ouvir também por volta das 9h30 da manhã.

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2: 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Boa tarde. 3 horas.
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3: Tarde de quinta-feira em radiocludão.pt, eu sou Jorge Henriques e cá estou para abrir a segunda parte da emissão de hoje. Avanço com a música, claro, a música sempre em português.

0: Nesta tarde da Rádio Clube do Dão, a música é sempre em português e é a música que eu escolhi a pensar em seguir. Certo, certo é que por volta das 15h30, subido ao palco da Margarida Lucas e da Tânia de Almeida com a rúbrica A Arte de Ser Feliz. 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

0: E agora convido a Margarida Lucas e a Tânia de Almeida para nos trazer a rubrica A Arte de Ser Feliz.
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2: Olá, olá, bem-vindos a mais um podcast, mais um episódio deste podcast, A Arte de Ser Feliz. Hoje falamos mais propriamente das consultas que a nossa Margarida Lucas, terapeuta de emoções, dá. É já a seguir, a não perder.
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2: Olá, Margarida, então hoje vamos falar sobre as tuas consultas. Vamos a isto?
4: Olá Tânia e olá a todos aqueles que nos estão a ouvir. E é verdade, vamos falar sobre as consultas, até porque é uma estreia em Aveiro. Agora já estou oficialmente a fazer consultas na cidade de Aveiro e portanto as pessoas agora já me encontram mais facilmente também nesta cidade.
2: E como o nosso podcast é de Aveiro para o mundo, é mesmo disso que vamos falar. A nossa Margarida Lucas é terapeuta emocional ou psicoterapeuta e de facto, a partir de agora, já pode consultá-la em Aveiro. Margarida, queres-nos dizer como é que se chama o espaço e de que maneira é que as pessoas podem marcar contigo?
4: É muito simples porque estamos mesmo ao pé do Hotel As Américas e aproveitamos para fazer a publicidade, até porque eu conheço os donos e gosto muito deles. Portanto, fica a publicidade. Estamos mesmo em frente, é um bocadinho mais ao lado, mas alguém que conheça o Hotel As Américas vai encontrar em frente, estão outras lojas, inclusive um restaurante, e ao lado do restaurante está um espaço que se chama A Despertar, que é onde se fazem várias terapias, também se faz yoga, há cursos para as pessoas crescerem a nível emocional e, além disso, também é estética, portanto é um espaço muito completo. Como há vários gabinetes, eu aproveitei para juntar-me a este grupo maravilhoso, porque é tudo terapeutas realmente excelentes, e tenho um gabinete para fazer então as consultas. É na rua Bonaf, mais ou menos pertinho, entre o Hotel As Américas e a GNR.
2: Para quem é de Aveiro, é extremamente fácil de lá chegar e até mesmo para a juventude é só dizer que é na Rua da Pisarte e toda a gente vai conhecer. Ora, muito bem, a Margarida vai estar então a partir de agora neste espaço a despertar com consultas e em que dias e de que maneira realmente podemos marcar?
4: Então, é muito fácil, é só ir ao espaço, não é? Alguém que passe por lá pode ir pedir informação sobre a Margarida Lucas, a terapeuta emocional ou psicoterapeuta, e também através do Facebook, que todas as pessoas já nos conhecem, também contigo, que há muitos ouvintes que já são teus amigos nas redes sociais, portanto também te podem pedir a ti a consulta e depois tu falas comigo. E além disso, também no Facebook, mesmo na página da Arte de Ser Feliz, está o meu número de telefone. Portanto, há várias formas de marcar a consulta. Normalmente, estou sempre à quinta-feira, mas pode haver possibilidade de marcar para outro dia. Mas se alguém puder à quinta, é o dia ideal, porque eu estou lá de certeza.
2: Mas agora eu diria-te o seguinte, até porque tive algumas questões. Há pessoas de mais longe, talvez não tenham a capacidade de se deslocar a Aveiro. De que maneira é que as podes ajudar? Portanto, dá para dares consultas online, para falares com elas, seja telefonicamente, seja via Skype, Zoom, até porque agora estamos nas plataformas online mais do que nunca?
4: Sim, até porque não ter consulta em Aveiro nunca foi problema, precisamente por isso, porque nós sempre usamos as redes sociais e eu uso especialmente o WhatsApp. Sabes que tem câmara, dá para ver a pessoa, adaptamos-nos um pouco à hora que a pessoa pode, porque às vezes as pessoas saem do trabalho às 8 ou 9 da noite e gostariam de ter uma consulta depois dessa hora, normalmente eu adapto-me, e fazemos a consulta igual. A diferença é que quando estamos presentes com a pessoa há um certo feeling, não é? Há ali um olhos nos olhos, é diferente. Mas quando alguém precisa de uma consulta porque não está bem a nível emocional, sente que tem depressão, que tem ansiedade, é possível também fazer desta maneira. E estou-me a lembrar que a semana passada estive na Marinha Grande, como tu sabes, fui fazer consultas lá, que também faço, e uma paciente a quem eu tinha feito consulta online, portanto, através do WhatsApp. Disse: Margarida, vai estar na Marinha Grande, por favor, deixe-me cumprimentá-la para nos conhecermos pessoalmente. E isso aconteceu, foi muito bonito, encontrámos-nos lá num jardinzinho e foi maravilhoso conhecer esta senhora que só a tinha conhecido através da consulta online.
2: É de facto também uma das maravilhas poderes ir partilhando e conhecendo tantas histórias dos teus pacientes e também ajudando a crescermos emocionalmente e a melhorarmos também a nossa saúde emocional. Já sabem que, para se tiverem dúvidas neste caso enquanto ouvintes e não se quiserem propriamente identificar, já sabem que podem escrever para a arte de ser feliz @studios64.pt, a arte de ser feliz @studios64.pt. Mas podem também procurar a Margarida Lucas através de todas as redes sociais, também através do podcast A Arte de Ser Feliz ou mesmo do livro A Arte de Ser Feliz. Sim, há um livro e pode comprá-lo. Não precisa de ter a consulta propriamente com a Margarida Lucas. O livro é um guia de felicidade e pode ser consultado quase que como um diário. Para poder encomendar, também pode procurá-lo através das redes sociais, através da Margarida Lucas ou mesmo de mim. Portanto, este podcast foi um bocadinho para elucidar as pessoas que podem marcar consulta contigo, porque há bastantes dúvidas e porque nem sempre é fácil darmos a cara. E Margarida, tens alguma dica para os nossos ouvintes quando é assim, quando têm um pouco mais de vergonha de assumir alguma situação que estejam a viver?
4: É tão fácil e eu acho que nós podíamos aprender com os brasileiros que não lhes custa nada falar sobre os problemas deles, não é? E nós ainda estamos tão fechados e é por isso que às vezes as pessoas passam anos e as pessoas não falam daquilo que sentem e cada vez ficam pior. Portanto, façam perguntas, mesmo que seja com outro nome, até podem criar um e-mail que ninguém conheça e podem fazer perguntas através de um e-mail. O que não é bom é as pessoas ficarem com as dúvidas, engolirem aquilo que lhes faz tão mal e depois há resultados tão tristes como aqueles que ouvimos de vez em quando, até em pessoas que pensávamos que tinham uma vida maravilhosa e afinal suicidam-se ou ficam doentes, e não vale a pena. Há sempre uma forma de nós sairmos de qualquer situação.
2: E é com esta mensagem espetacular que a Margarida Lucas também se despede do programa de hoje, e eu também. E dizendo isto mesmo, que no fundo a Margarida também está aqui para ajudar a quem está aí desse lado. Por isso, arrisquem. Até para a semana.
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Maria. Ai, já agora digo o que é que fala. Isto no fundo tem a ver com... isto no fundo, quando eu digo... no fundo, quando estamos cegos de amor, não é? Um bocado a mensagem é essa. Seja quem for que vejamos, não nos interessa. Só nos interessa uma pessoa.

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2: Vamos voltar ao rock.

There. Venha daí mais música nesta tarde da Rádio Clube do Dão. Vamos consigo até às 5.

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1: 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Boa tarde. 4 horas.
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3: Olá, minhas amigas, olá, meus amigos, cá estamos para a terceira e última parte da sessão de quinta-feira das tardes da Rádio Clube do Dão. Eu sou o Jorge Henriques e avanço com a primeira proposta musical.

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É a música em português na tarde da Rádio Clube do Dão. Muito boa tarde, sejam bem-vindos para todo mundo em radioclubedodão.pt ou nas aplicações que você já conhece.

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Pois é, e o que é bom acaba rápido. É o ponto final da emissão de hoje, de quinta-feira, das tardes da Rádio Clube do Dão. Às 5 chega o Nuno Soares com o melhor e maior programa de apanhados da rádio em Portugal. Ficamos então por aqui. Um abraço. Até amanhã para a emissão.

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1: 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Boa tarde. 5 horas.
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0: qual é que é o problema?
1: Não é nenhum. 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Voltaste a perguntar todas as vezes.
0: Não se passa nada, mas achas que há razões para tu estás a
1: chorar. 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
1: 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Boa tarde. 6 horas.
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2: Ora, o meu nome é Carlos Manuel Borges Ferreira, sou o diretor do Departamento de Reparação e Manutenção Mecânica da Câmara Municipal de Lisboa. Portanto, o Departamento de Reparação e Manutenção Mecânica essencialmente é constituído por duas divisões. A divisão de gestão de frota, que é responsável pelas aquisições, portanto, tudo o que é seguros, tudo o que é inspeções nas viaturas, elaboração dos cadernos de encargos, e o Departamento de Manutenção Mecânica, responsável por toda a área de manutenção das viaturas, portanto, as reparações, manutenção corretiva, manutenção preventiva, mudanças de pneus, mudanças de óleos, reparações a nível dos equipamentos. Nós aqui na Câmara Municipal de Lisboa, para além das normais viaturas ligeiras e pesadas, temos muitas viaturas especiais, nomeadamente viaturas de remoção de resíduos urbanos e destinadas à limpeza urbana, que têm equipamentos próprios, portanto, para executar essas tarefas. E por isso mesmo, a nossa abrangência mecânica não se limita só, portanto, à parte do chassi das viaturas, mas também a todos os equipamentos que as constituem. A primeira viatura elétrica que a Câmara Municipal adquiriu foi um Fiat 600, no ano de 2000, e ainda está neste momento ao serviço. Embora tenha já sido descontinuado, mas é uma viatura, portanto, que é utilizada ainda e sem problemas, portanto, desde essa data. Neste momento, o número de veículos elétricos que nós temos, nomeadamente o número de veículos ligeiros de passageiros, é maior, e isto surgiu da necessidade e da estratégia para a cidade de Lisboa, tanto que tem a ver com as questões ambientais, portanto, a melhoria da qualidade do ar que respiramos na cidade, a melhoria a nível do ruído e inclusive a própria imagem da Câmara Municipal de Lisboa, as questões de mobilidade. E nesse sentido houve uma aposta a partir de 2011, 2012, no sentido de substituirmos a frota que tínhamos a gasóleo por uma frota, portanto, ecologicamente mais avançada e mais amiga do ambiente. E como a cidade de Lisboa e grande parte dos percursos que são necessários executar pelos serviços da Câmara Municipal de Lisboa são dentro da cidade de Lisboa, existe dimensão de modo a que uma viatura elétrica possa executar os vários serviços com a qualidade e dentro daquilo que nós esperamos que seja a sua utilização, portanto, e com as vantagens todas que temos a nível da redução dos poluentes, nomeadamente partículas e todos os outros poluentes, portanto, que são prejudiciais à vida humana e não só, às plantas e aos animais, mas também a questão do ruído e a questão também patrimonial, ao fim e ao cabo, portanto, com os problemas que existem atualmente a nível de mobilidade, a introdução das viaturas elétricas permite-nos fazer as deslocações de uma maneira mais cómoda, mas ao mesmo tempo, portanto, que foi introduzida a viatura elétrica com esse objetivo, houve também uma necessária redução do número de veículos ligeiros de passageiros. Portanto, essa redução do número de veículos de passageiros obrigou a que os serviços, portanto, tivessem que adotar estratégias de otimização da utilização dos meios. Nós, neste momento, temos 57 viaturas ligeiras de passageiros e, num total das outras, portanto, são 158 viaturas. Também, relativamente à utilização das viaturas elétricas, de salientar que a nossa Polícia Municipal possui, neste momento, 3 viaturas quadriciclos elétricos de passageiros, portanto, GEM, marca GEM, e possui 11 diciclos, os normais Segways, e agora foi acrescentada à sua frota um motociclo também elétrico, portanto mais de um quarto da frota de veículos ligeiros é elétrico.
3: Para quem nos ouve, que tipo de viaturas é que estamos a falar, estes veículos ligeiros?
2: Nós, nestas últimas aquisições que fizemos, Portanto, temos viaturas elétricas de passageiros destinadas uma gama, portanto, ao executivo, variação e presidência, e uma outra gama genérica para todos os serviços municipais. Por outro lado, para determinadas áreas específicas, por exemplo, para fiscalização, temos também e utilizamos também quadriciclos elétricos, portanto, de passageiros. E também temos algumas viaturas, quadriciclos elétricos, também destinados a fazer a remoção de alguns resíduos que se encontrem, por exemplo, junto aos ecopontos. Também temos algumas viaturas dessas a trabalhar.
3: E como é o sistema de carregamento? A Câmara Municipal de Lisboa tem um sistema próprio ou utiliza aquele parque de carregadores que já existe há alguns anos e que nos parece que está um pouco degradado, quase abandonado em alguns locais?
2: Nós temos as duas modalidades. Utilizamos os locais de carregamento que existem na cidade. Quando detectamos que algum não está a funcionar, portanto, comunicamos à entidade responsável pela sua manutenção, mas também temos nas nossas instalações municipais, nas principais instalações municipais, pontos para fazer o carregamento das viaturas. Ou seja, antes das viaturas serem entregues à Câmara Municipal de Lisboa, houve um trabalho primário em que nas garagens e, portanto, nos edifícios em que tal fosse possível, colocássemos tomadas de modo a podermos fazer o carregamento dessas viaturas enquanto as viaturas estão paradas. Portanto, ao fim e ao cabo, embora façamos a utilização dos dois sistemas, temos que ter em atenção que as viaturas, portanto, parqueadas, tanto de dia como à noite, têm que fazer o carregamento. E sendo assim, se nas instalações municipais houver um equipamento que permita o carregamento, portanto...
3: Estamos a falar de carregamento rápido, lento?
2: Os carregamentos que nós fazemos, tanto na cidade como nas instalações municipais, são todos carregamentos lentos. No entanto, no final do ano passado, e já está a funcionar este ano, passámos a ter um carregamento rápido, portanto, na Rua da Boa Vista, Rua Dom Luís I, nas instalações municipais da Boa Vista, que é bastante utilizado, portanto, por as viaturas elétricas que estão afetas ali àqueles serviços dali centrais, portanto, da Praça do Município. Às vezes é necessário fazer um carregamento mais rápido porque a viatura tem que andar um maior número de quilómetros num determinado dia e então os condutores deslocam-se a esse ponto de carregamento e fazem o carregamento rápido. Demora aproximadamente 20 minutos, meia hora, para 80% da carga do veículo.
3: Notou alguma relação entre a utilização dos veículos elétricos e a... Não estamos a pensar em sinistralidade grave, mas às vezes até os pequenos toques. Viu alguma relação, alguma mudança de comportamento no utilizador pelo facto de utilizar um veículo elétrico em vez de um veículo clássico?
2: Sim, existem alterações. Eu próprio, que experimentei os veículos, fui levado a também alterar um pouco os meus hábitos de condução. O que acontece é que os veículos têm uma determinada autonomia, portanto podem andar 100, podem andar 120 quilómetros. E os utilizadores, como é evidente, um dos principais, não digo problema, mas uma das principais questões que às vezes se coloca relativamente aos veículos elétricos é a necessidade de se fazer os carregamentos. Portanto, tem que se tirar um cabo do veículo, tem que se ligar ao veículo, tem que se ligar à tomada, e no início isso, pronto, foi um acrescente de trabalho para os condutores e para os autocondutores. E o que acontece é que, a partir do momento em que a condução interfere, ou a maneira de conduzir interfere com a autonomia, há um cuidado para que a viatura consiga andar mais quilómetros. E como os percursos em Lisboa, como eu disse há pouco, portanto, são percursos geralmente curtos e podem ser de 5, 6, 7, vá lá 15 quilómetros, 20 no máximo, qualquer, portanto, tudo aquilo que permita que essa autonomia seja um pouco mais estendida é sempre bem-vindo. E a nível, inclusive, portanto, da sinistralidade, portanto, eu posso dizer que não tenho os dados aferidos, mas daquilo que é a minha percepção, eu julgo que o número de sinistros com viaturas elétricas é inferior às outras. Embora as viaturas elétricas tenham uma outra característica, é como o binário portanto, está logo disponível, elas arrancam muito mais depressa e atingem velocidades portanto, maiores mais depressa do que as outras. Mas os utilizadores, como veem que se andarem com a viatura com algum cuidado, se aproveitarem as descidas para fazer a regeneração das baterias, como a autonomia estende um pouco mais, eu penso que
3: tem tendência a fazer um andamento mais suave para aumentar a autonomia.
2: E a opinião dos utilizadores, nomeadamente os autocondutores, é que gostam da viatura, portanto, que é uma viatura que conduz facilmente, portanto, não tem caixa de velocidades como as outras, portanto, tem logo o binário máximo, portanto, disponível no arranque. São viaturas que são silenciosas, também são novas, não é? mas são silenciosas, portanto, não existe barulho de motor, só praticamente o ruído ambiente. E isso penso que se traduz num conforto, e aquilo que eu tenho comentado com os colegas que utilizam as viaturas é que gostam de facto de as utilizar.
3: E que modelos é que existem na frota?
2: Portanto, nós temos a primeira, como eu disse, foi o Fiat, esse, portanto, uma viatura mais antiga que neste momento até já está descontinuada. Depois, de propriedade, temos dois Mitsubishi e MiEV. Esses são mesmo propriedade, foram adquiridos em 2011, portanto. E depois, em 2013, portanto, o aluguer operacional de 54 veículos, 12 Renault Fluence e 42 Peugeot Yon. E, entretanto, o ano que passou, no final do ano, portanto, tivemos também a inclusão de 12 quadriciclos Renault Twizy.
3: Há planos para aumentar a frota de veículos elétricos até para outro tipo de veículos?
2: Portanto, neste momento está a ser preparado, está em andamento um procedimento que já está agendado para a reunião de Câmara, exatamente para aumentar o número de veículos elétricos, para substituição de todos aqueles que nós temos antigos, portanto, inclusive agora com a implementação das zonas de emissão reduzidas, com as restrições à circulação em determinadas zonas da cidade, as chamadas zonas de emissão reduzida, muitas viaturas que nós temos antigas, portanto, vão ter que ser colocadas de parte. Não só porque, de facto, existe essa restrição, mas também porque são viaturas muito antigas e cujas avarias, portanto, a sua gravidade, a sua complexidade e os seus custos são elevados, ou seja, têm custos elevados de manutenção e não garantem, como é óbvio, uma comunidade e uma segurança tão grande aos seus utilizadores. E então a ideia é de retirarmos todas essas viaturas antigas e incluirmos, portanto, serem substituídas por viaturas, portanto, elétricas, não só dos modelos normais, portanto, ou habituais de passageiros, mas também vamos ver se fazemos a aquisição de alguns pequenos furgões, porque há serviços que são necessários a nível da cidade em que uma utilização de um pequeno furgão é vantajosa, portanto, nomeadamente para transportar expedientes, para transportar alguns equipamentos, etc. E vamos também continuar a apostar na questão dos quadriciclos de passageiros, exatamente para aquelas tarefas em que é necessário, essencialmente, uma pessoa, duas pessoas, deslocação a vários sítios da cidade, portanto, para fiscalização de obras, para fiscalização de outros componentes, portanto, que seja necessário.
3: Qual é a reação dos cidadãos a esta frota de veículos elétricos? É algo que eles conhecem, é algo que eles valorizam? Falou-me há pouco também da questão da imagem da Câmara. Que imagem é que normalmente a Câmara também obtém com a utilização destes veículos? Ou perguntado de uma outra forma, de que forma é que isto pode influenciar os cidadãos para que eles também comecem a considerar a hipótese de adquirir e de utilizar um veículo elétrico?
2: Portanto, a Câmara Municipal de Lisboa, a política e as orientações é no sentido de nós melhorarmos a qualidade de vida dos cidadãos e da cidade, portanto, quem nos visita e quem usufrui da cidade. Como tal, é muito importante nós atuarmos na área ambiental através não só de veículos elétricos, mas também, por exemplo, veículos a gás natural, que neste momento também já temos bastantes, na frota de remoção. Também a nível da questão do ruído, também a nível, portanto, da questão do estacionamento. Eu julgo que os cidadãos, as pessoas que trabalham, que habitam em Lisboa, veem a utilização dos veículos elétricos pela Câmara como uma mais-valia. Aliás, posso dizer, ainda não estava a trabalhar neste departamento, mas estava num outro departamento, estava ligado à higiene urbana, e nós tínhamos, portanto, ali na zona da Baixa, muitas reclamações derivadas às viaturas que andavam a fazer a recolha dos resíduos, portanto, passarem durante o dia, associam sempre a cheiros, a ruído, e então, uma das coisas que fizemos foi substituir grande parte dessas viaturas e colocar quadriciclos elétricos de carga. Portanto, e aquilo que eu notei foi que praticamente as reclamações, portanto, terminaram. As pessoas e os comentários que faziam aos nossos trabalhadores eram sempre comentários, portanto, agradáveis e interessantes, pelo facto de serem viaturas mais pequenas, serem viaturas que não fazem ruído. E também penso que, relativamente a estas que nós estamos a utilizar a nível de ligeiros passageiros, penso que a opinião será idêntica. Portanto, veem a Câmara como pioneira, como inovadora. Julgo que esta é a maior frota de veículos neste momento elétrica, portanto, a nível nacional. E eu julgo que a opinião das pessoas é extremamente positiva, pelo menos dos comentários que tenho e das opiniões, não só na utilização de veículos elétricos, mas, como eu disse, também na utilização de veículos a gás natural e agora, ultimamente, também com a questão de apostarmos também em alguns segmentos em viaturas híbridas, nomeadamente, portanto, a questão da presidência, tanto da Câmara Municipal como da Assembleia, e a utilização pela variação. Existem muitas deslocações que são para fora de Lisboa, em que é necessário, portanto, viaturas com mais autonomia, e então, em vez de termos viaturas a gás óleo mais antigas, que poluem e que têm consumos elevados e com custos elevados, portanto, estamos a apostar na questão das viaturas híbridas, portanto, redução dos consumos, redução dos custos, comodidade, autonomia maior também, e maior, portanto, menores... redução da poluição, portanto, redução das matérias poluentes, nomeadamente partículas, CO, matérias voláteis de carbono, etc.
3: Muito bem. Engenheiro Carlos Ferreira, uma opinião pode ser até um pouco mais pessoal em relação à sua experiência com a frota de veículos elétricos. O que é que falta para a mudança? O que é que falta para que mais cidadãos comprem veículos elétricos e passem a utilizar? O que é que está a faltar ainda de incentivos ou de decisões políticas que levem a essa mudança de mobilidade?
2: Eu penso que existem dois fatores que são muito importantes. Um deles é a autonomia. Em minha opinião, se a autonomia, portanto, passar dos atuais 100, 150 km para um pouco mais, 200, 300, etc., eu penso que a adesão será maior. Por outro lado, também a questão dos preços. Portanto, como disse, eu julgo que é muito importante que haja incentivos à utilização, portanto, redução dos impostos que têm a ver com a aquisição de veículos novos, mas também as próprias marcas colocarem no mercado veículos a preços inferiores. Eu sei que os custos das baterias são custos elevados, não é? E que, ao longo da sua utilização, é possível compensar alguns custos, porque são viaturas que, à partida, a manutenção será inferior às outras, não é? Derivado aos componentes e aos equipamentos que utilizam. Mas, para quem vive em Lisboa, e quem faz essencialmente o seu trabalho em Lisboa, e que, portanto, não necessita da viatura para deslocações grandes, eu julgo que a viatura elétrica é uma das melhores opções. Porque o custo por quilómetro é, numa ordem de grandeza, 4,5 vezes inferior ao custo de uma viatura, portanto, a gás óleo, combustíveis fósseis. Por outro lado, tem as questões todas de manutenção associadas. E se houver incentivos, por exemplo, no caso, que eu, na Câmara de Lisboa, que as viaturas elétricas, portanto, não têm um cartão para fazer o estacionamento e não pagarem, assim, aliás, como há noutros países, E a questão também de termos necessidade de reduzir a poluição, nomeadamente em determinados locais da cidade, por exigências não só nacionais e não só ambientais, mas também a nível europeu, eu julgo que, continuo a achar que a questão dos carros elétricos é uma grande opção. As pessoas teriam muito a ganhar se utilizassem, portanto, mais massivamente as viaturas elétricas na cidade.
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1: 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Boa tarde. 7 horas.
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A administração pública prepara-se para partilhar serviços de tecnologias de informação e eliminar custos nas comunicações fixas. Está aprovado o diploma que regula a partilha de serviços na administração pública e comunicações fixas gratuitas dentro de toda a administração pública. Joaquim Pedro da Costa, secretário de Estado da Modernização Administrativa, espera poupanças altas. Na passada quinta-feira, o Governo aprovou em Conselho de Ministros um diploma que obriga todos os organismos da administração pública a consultarem a rede operacional de serviços partilhados de tecnologias de informação e comunicação na administração pública antes de avançarem para uma aquisição. Na prática, a nova regra formaliza a obrigatoriedade de avaliar as opções disponíveis num catálogo que lista a capacidade instalada na administração pública antes de avançar para a consulta no mercado. O objetivo é assegurar que essas necessidades de tecnologia e informação não serão supridas fora de casa, se internamente existem capacidade interna mais competitiva em termos de custos e características para lhes dar resposta. 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
1: 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Boa noite. 8 horas. 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

0: Então, estava aqui a pensar em ti. E não namoras?
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0: 9 horas.
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11: Olá, bem-vindos. Aqui estamos para contribuir com alguns comprimidos de Rizomicina.
12: Vamos lá ver como está essa próstata.
13: Oh, doutor, tenha calma, aguente-se aí. Não. Eu não deixo o seu doutor enfiar uma mão toda cá dentro.
12: Não diga disparate, senhor. Eu não vou enfiar-lhe a mão. É só um dedo.
13: Doutor, não seja pinóquio, não seja mentirosa. Eu vi muito bem o seu doutor calçar uma luva, está bem? Ora, se for só um dedo, punha-lhe apenas um preservativo, não é verdade?
12: Este doente, por causa das pernas, vai ter que ir para a ortopedia, no piso 8. E por causa da boca, tem que ir para a estomatologia, no piso 3 da ala sul.
14: O pior é que eu só tenho uma marca disponível. Ai, deixa-me cá ver.
12: Então.
14: Ah, já sei. A metade dele que vai para o outro lado vai mesmo debaixo do braço. Pronto.
12: Debaixo do braço, senhora enfermeira? Debaixo do braço?
14: Ai, não se preocupe, doutor, porque eu tomei banho e pus desodorizante.
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4: Eles também vão ao custo certo. Mas quanto é que eles valem?

0: Olá a todos, bem-vindos ao programa Custo Certo. Ora então, vamos lá começar. O nosso primeiro concorrente é o Ministro das Finanças. Boa noite, Sr. Ministro das Finanças. Então, que prendas é que traz? Diga lá.
1: Bem, trago dívidas, Sr. Fernando Mendes, muitas dívidas. Há um buraco no cofre de Estado maior do que aquele que o senhor tem no estômago.
0: Ainda bem que fala em estômago. As dívidas que fico você com elas, precisava era dar uma coisinha para ligar, não é? Vamos então começar a jogar. Por acaso o senhor nisso sabe o valor do guardado mínimo nacional, sabe?
1: Por acaso, neste momento, não me ocorre. Quanto é?
0: Isto é uma vergonha, Pois, Sr. Ministro, isso é a pergunta que os portugueses fazem. Como é que eu consigo viver com isto? Mas vamos passar ao próximo concorrente. E é o Presidente do PCP, Getúlio de Sousa. Olá, Getúlio de Sousa. Então, e as minhas prendas?
2: Trago-lhe aqui os símbolos dos trabalhadores, a foice e o martelo.
0: Então, mas porquê que eu quero uma foice e um martelo? Quero umas chouriças, uns queijos, sei lá, uns queijos. Você não tem os queijos?
2: Camarada, você também só pensa em comida, não é?
0: Até depois. Acha que eu não sei que aquilo na festa do ajudante são só comissárias e bejecas? É pior que a cama das fitas, é? A diferença é que a cama das fitas há estudantes e na festa do ajudante há o prazo Fabris, não é?
2: Mas os estudantes na cama das fitas também trabalham muito. Trabalham para o cume alcoólico.
0: É bem isto, senhor. O amigo sabe, é bem isto. Ora, passamos à pergunta. Olha, então, diga-me lá quanto é que custa manter a Odete Santos calada.
2: Custa muito. A camarada Odete fala devagar, mas fala para os cotovelos. E isso custa muito ouvi-la falar. Agora que eu quero aproveitar o tempo de antena para pedir melhores condições de vida para os portugueses, melhores salários, mais subsídios.
0: Essa dos subsídios, não sei se vai agradar muito ao próximo concorrente. Boa noite, Sr. Paulo Portadas. Como está?
3: Estou bem, obrigado, Sr. Fernando Mendes. Veja lá que preço é que me vai perguntar. Se for de alguma hortaliça ou de quilo, de sardinha, ainda lhe posso dizer, andei muito pelos mercados durante a campanha eleitoral.
0: É uma pergunta fácil, mas primeiras prendas.
3: Trouxe-lhe este sabonete de alfazema, é igual ao que eu uso, cheira muito bem.
0: Bem, não entendi. Por acaso quer dizer com isso que eu não me lavo, não?
3: Se lava ou não, eu não sei. Só sei que no outro dia a minha empregada estava a ver a televisão e disse: olha, o Fernando Mendes está gordo que nem um porco.
0: Realmente isso já não está a cheirar muito bem. Mas o que é que acha? A ideia do amigo Getúlio é aumentar os subsídios ao povo.
3: Bem, isso é que não. Só subsídios, só rendimentos mínimos. Vamos é trabalhar.
0: Bem, não se esqueça que há muito desemprego, é? Que há muito desemprego.
3: E o que é que eu tenho com isso? Tivesse estudado, há sempre lugar para ministros e para líderes de partidos políticos.
0: Mas a pergunta que eu lhe vou fazer é: quanto é que custa o submarino? Quanto é que acha que é?
3: Custa muito. Custa mais do que aquilo que qualquer português consiga imaginar. Aliás, nem sei porque é que o povo se preocupa com o preço dos submarinos se só andam de cacilheiro.
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13: Nunca pensaram os inventores do futebol que o futebol iria acabar por ser um concorrente para as novelas da televisão. Só é pena serem só 90 minutos. Ah, mas é preciso dar um jeito nisso para pôr o futebol em encher chouriços. Estão a ver? Não? Então vão ouvir.

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1: Oh, diretor, não acha que os jogos nos dariam muito mais jeito para a guerra das audiências se durassem mais tempo?
2: Tem razão, diretora adjunta. Quem me dera que o futebol fosse comprido.
1: Comprido como, ó diretora?
2: Ó diretora adjunta, você já imaginou o rendimento que um desafio de futebol nos daria se tivesse a mesma duração de uma telenovela? Em vez de se meter só 10 toneladas de publicidade, passávamos a meter 1000 toneladas de cada vez.
1: Bolas! O diretor, quando tem ideias, tem mesmo. Não há maior.
2: Não há maior? Oh, você lá sabe, né?
1: Pois sei, sei. Mas o meu marido não precisa de saber.
2: Bem, bem, bem. Ou melhor, é não nos desviarmos do assunto, está bem? Temos que inventar uma maneira de pôr os jogos de futebol do tamanho das telenovelas.
1: Eu não vejo como, porque não sou especialista na bola propriamente dita. Olha, nem dita nem cantada.
2: Bolas, bolas. Lá está a diretora adjunta a desviar-se do assunto. O que eu quero é que os jogos de futebol que transmitimos durem muito mais tempo que os habituais 90 minutos. Ah, já sei, já sei. A quem nos pode ajudar a encontrar uma solução é aquela pessoa que sabe tudo de tudo. O nosso professor Marmelo Cabelo na Sopa.
1: Ah, pois, pois. Ele até sabe tudo acerca do ténis.
2: Do quê, diretora adjunta?
1: Do ténis com T de tomate.
2: A diretora adjunta é mesmo tarada, né?
1: Tarada e muito completa.
2: Bem. Agora não vamos entrar por aí, está bem, está bem. Oh, chama o professor Dr. Marmelo Cabelo na Sopa, por favor.
1: É para já, senhor diretor. Senhor professor Dr. Marmelo Cabelo na Sopa, pede-se o favor de chegar ao gabinete do senhor diretor, por favor.
3: Bom, é para já, diretor adjunta. O que é que pretende de mim, diretor? Diga lá.
2: Faça-me um favor, ó professor. O senhor, que sabe de tudo, é capaz de arranjar maneira dos jogos de futebol passarem a ter uma duração igual às telenovelas?
3: O quê? É só isso? Nada mais fácil, meu caro diretor. O mal do futebol, no que diz respeito à sua duração tão curta de apenas 90 minutos, deve-se realmente ao facto de ter lá um juiz, que é o chamado árbitro, mas não ter advogados. Meta-se um advogado para cada jogador e o jogo nunca mais acaba. Meta advogados, homem, meta advogados.
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2: Acho indecente que critique a baixa produtividade dos portugueses e das portuguesas.
8: Mas cais baixa produtividade? Sabem o trabalho que dá preencher 5 milhões e meio de apostas no Euromilhões, sabem? Pois em Portugal, isso foi feito numa semana só. Se isto é baixa produtividade, então está bem.
2: Ai, querida, estou sempre com um certo receio que o teu marido descubra tudo. Para todos os efeitos, ele é polícia e pode dar-lhe o faro.
9: Ah, mas qual faro, querido? Ai, não faças confusões, está bem. Lá por ele ser polícia e dizer que eu sou uma cadela. Isso não quer dizer que ele seja cão polícia.
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2: 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Boa noite. 10 horas.
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livro que eu selecionei para como o meu livro favorito foi As Vinhas da Ira, dentro de muitos que eu gostei, mas eu seleciono este porque li-o a primeira vez quando tinha 16 anos e estranhamente marcou-me imenso, porque achei a história fenomenal pela realidade que retratava o próprio livro, que era uma realidade que eu desconhecia. Se calhar antigamente não tínhamos as influências que temos agora, porque é a realidade da miséria, da pobreza. Portanto, isto é a história de uma família que parte de uma zona rural dos Estados Unidos, porque é despejada, porque não conseguem pagar, é despejada pelo senhorio da propriedade onde eles se encontram, e parte para ir para a Califórnia, para o El Dourado da apanha da laranja. E depois é todo o relato da viagem deles até chegar à Califórnia, pela famosa Estrada 66. E chegando lá, eles deparam-se com uma realidade que não é nada do que eles sonharam, com ainda mais miséria, com esgotos a céu aberto, com muita pobreza, com muita fome. É um livro que eu recomendo que todos leiam, porque acho que ainda é muito atual, apesar de ter sido escrito há muitos anos pelo Steinbeck. É um livro muito atual e marcante pela realidade que retrata.

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Olá, estamos de regresso à B-Play, já a seguir, música nova em destaque. Honras de abertura para Dança Lenta, São Pedro.

0: Deixa-te dessa conversa. A noite começou agora e eu já estou com pressa. É desta forma que Rita Vian dá um mote no arranque deste tema que acaba de rebolar. Numa composição ladeada pela dupla que acompanha por todo o novo álbum, os gêmeos Goias, Henrique e António, bem como por Charlie Beats, a artista traça um objetivo direto e concreto neste novo tema.
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Já foi Pedro, projeto a solo de Pedro Afonso, músico e fundador dos Norton, está de regresso com O Dia Normal, single que conta com a participação especial de Bia Maria, depois da estreia em 2024, com as canções Estendal da Razão e Vida de Recreio. Já foi Pedro, surge agora no registro mais íntimo e direto. Este novo tema revela o novo lado do projeto, com composições construídas a partir da simplicidade e do desejo de transformar histórias em canções.

Netflix revelou o teaser do novo filme original, com a estreia marcada para 5 de junho, e a música escolhida para fechar o filme é Adeus, Amor, Adeus, de Carolina Deslandes. Este tema tem sido, nos últimos anos, um sucesso nas plataformas digitais. Este destaque confirma o impacto do trabalho de Carolina Deslandes, que continua a somar conquistas e a consolidar-se como uma das figuras centrais da música portuguesa atual.

Carlos Raposo lançou no passado dia 25 de Abril o seu novo single, Vinho Velho, mais um avanço do seu aguardado álbum de estreia, com edição prevista para 2026. O tema aprofunda a identidade artística do músico, explorando uma dimensão mais íntima e contemplativa, onde o tempo, a memória e a transformação assumem um papel central. Mantendo o diálogo entre tradição e o lado contemporâneo, Vinho Velho apresenta um som rico e atmosférico, marcado por uma abordagem sensível e madura.

Mariana Pereira, um nome sonante no pop nacional, depois de um sucesso de êxitos como Carta Aberta, Superação e do seu mais recente tema Amor de Agosto, distinguido com Disco de Ouro, lança agora Se Eu Fosse a Ti. Este novo tema retrata a força, o poder e a determinação dentro de uma relação, adoçando a certeza de estar perante mais um grande sucesso. Este lançamento conta ainda com a participação de Murta.

Satiro mergulha de cabeça na intensidade do amor no seu novo single, Minha Boo. Uma faixa que respira devoção e paixão, construída à volta de uma ideia simples, mas poderosa. Quando é verdadeiro, não há espaço para mais ninguém. Com um refrão marcante, Minha Boo és tu. O artista reforça essa entrega total, colocando a relação no centro de tudo, acima de distrações e incertezas. Satiro volta assim a afirmar-se com um som atual e cativante, numa música que promete acompanhar muitas histórias de amor por aí.

Luís Caracol lança um tema que é mais do que uma canção. É simultaneamente um manifesto pela igualdade e uma sentida homenagem póstuma ao compositor e autor Jorge Pitacas. Celso Valdés, autor da letra e melhor amigo de Jorge, convidou Luís Caracol para produzir e interpretar Natureza, para que o mesmo pudesse dar a sua voz e identidade a este tema tão pertinente e atual, que apela à harmonia e à igualdade entre todas as raças e cores da pele.

0: Vamos continuar com mais música nova. Entretanto, vamos fazer uma pausa, um pequenino intervalo, e voltamos logo a seguir. Para fecho de hora, passamos ainda pela música de Lewis Capaldi, Stay Love.
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0: 11 horas.
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Olá, estamos de regresso. João Castilho, quem sou eu? Abre mais uma hora de emissão de AB Play. Venha de. Ainda nesta hora vamos espreitar a tabela das músicas mais tocadas em Portugal.

Um Homem com Chapéu é a terceira canção de avanço do novo disco de El Português, a felicidade intermitente do artista. Neste disco, que nasce de uma divisão enquanto artista e um comum contribuinte, Vítor Hugo Ribeiro, expõe a ambiguidade da vida, onde o alcance do seu propósito oscila entre a grandeza do sonho e a realidade diária de uma desconstrução humana acelerada.

0: Sebastián Yatra está de volta com a nova música. O artista colombiano, vencedor de um Latin Grammy, junta-se ao seu amigo Alonso em Lo que me pasa con vos. Um tema direto e emocional que fala daqueles sentimentos difíceis de esconder quando estamos perante alguém especial. Entre a ilusão, os nervos e a incerteza desse momento inicial, quando revelamos um lado mais honesto e vulnerável.
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carta de desejo mostra Ana Joyce mais firme do que nunca a transformar um desgosto num momento de afirmação. Com um som envolvente de kizomba, o tema traz uma atmosfera íntima, mas cheia de atitude. Aqui não há espaço para dúvidas. Em vez de pedir para alguém ficar, a artista fecha a porta e segue em frente. O título reflete esse ponto de ruptura, um aviso de desejo emocional, onde o amor já não tem lugar e ela decide recuperar o seu espaço.

0: Vamos lá espreitar as músicas mais tocadas em Portugal. Nesta tabela temos apenas uma entrada para a saída de um tema de Inês, apenas com Cláudia Pascoal. Top mais. Reentrou na contagem Napa, deslocado para a posição número 10.
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0: Karol G, Si Antes Tuviera Conocido, subiu um posto, está em nono. David Guetta, Teddy Swims, Tones and I, com Gun Gun Gun, caiu 7 posições, é oitavo. Benson Boone, Beautiful Things, subiu 2 postos, está em sétimo. A manter a posição 6, Bandidos do Cante, Amigos Coloridos.
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1: Sombra, Back to Friends, subiu 2 posições, está no 5º lugar. Aqui, 2 lugares, está Olivia Dean, é 4º. A posição 3 também se mantém. Yaritza, com Sua Essência e Namorado.
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1: Apresentada a tabela, voltamos na próxima semana a atualizar. Até lá, tudo bom, mantenha-se por aí, temos mais música nova já a seguir.

Margarida revela o nome do seu álbum de estreia, Desconhece-me, com edição marcada para junho. Aos 18 anos, a cantora e compositora dá agora a conhecer o detalhe do disco que reúne as suas primeiras canções, escritas ao longo do último ano, e que marca o início do seu percurso discográfico. Depois de vários avanços já conhecidos do público, entre eles Repreendida, Ninguém de Confiança e o mais recente Só Mim, Margarida apresenta agora o universo completo do seu álbum de estreia. Sei.

Heroin encontram os Maroon 5 a reconectarem-se com o som que os definiu inicialmente, combinando uma energia contagiante com uma produção moderna e sofisticada. Impulsionada pela voz inconfundível de Adam Levine, a faixa capta a intensidade de uma ligação arrebatadora através de melodias vibrantes e de uma carga emocional forte na letra.

0: estamos a fechar. Não há mais novidades por hoje, mas voltamos na próxima. À toa, mesa noutro lugar, fecha a nossa sequência. Até para a semana.
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